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0: Quem gostou faz barulho aí, churrasco fora.
1: Fernando Sorocaba, muito obrigado.
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3: Vinte e quatro horas com você.
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0: 9:57.
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0: Obrigado, família Raça.
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0: Rádio Uberlândia! Faz barulho aí, Uberlândia, que eu quero ouvir! Que coisa linda, galera! Obrigado!
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Corisal. 10:25.

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0: Obrigado, meu irmão.
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0: Agora foi. Quero lembrar vocês, a gente vai continuar cantando as nossas músicas do nosso DVD em Brasília, do Ao Vivo em Palmas. Só que a gente vai cantar música também de artista daqui da rap, porque a gente é fã, né, Juliano, da cultura nordestina.
1: Com certeza. Tem várias músicas que a gente gosta de escutar demais quando tá em casa, no nosso carro também.
0: Exatamente. Só que hoje eu amanheci cantando, flutuando e dando bom dia pro sol.

0: Faz o barulho aí, menino.
1: Feliz ano, rapaziada.
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0: pode mais, ei, moda boa.
1: 11:23.
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0: especial.
1: Essa é do tempo que minha avó chupava chiclete.
2: Rapaz, não era chiclete, não, era visgo. Não tinha chiclete naquele tempo, não, cara.
3: Meia-noite e quatro.
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1: Oi, Zezé. Oi, Luciano.
2: Fala, Luciano.
1: Vamos cantar uma música junto?
2: Vambora, rapaz. Que música?
1: Essa aqui, ó.
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1: Caramba, essa música é maravilhosa, Alexandre. Deixa comigo. Nem

0: Salvador!
1: Que pancada!
2: 1 e 5.
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1: FM Cidade, 1:20.
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0: 1:35.
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2: Jorge Henrique Rodrigo. Amorilinha, meu fubá. 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
4: 4 horas.
5: Jorge Henrique Rodrigo.
6: Amorelinha, meu fubá.

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5: 4 e 18.

0: fazer barulho é você de São Paulo! Muito obrigado, muito obrigado! Valeu, Murilo!
1: Tamo junto, meus irmãos.
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2: Olha, nem dormindo consigo te esquecer, viu, Bruno? Tá assim? Desse jeito. Ai.

0: Matheus Vargas.
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4: Trevé, você sabe que tem gente que tem o poder de mentir, né? Eu vou te contar uma besteira, que a gente tem o poder de cair nelas.

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0: 5 e 7.
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0: 5:21.
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0: 5:52.
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Senhor, no silêncio deste dia que amanhece, venho pedir-te a paz, a sabedoria, a força. Quero olhar hoje o mundo com os olhos cheios de amor, ser paciente, compreensivo, manso e prudente, ver, além das aparências, teus filhos como tu mesmo os vês, e assim não ver senão o bem em cada um. Fecha meus ouvidos a toda calúnia, guarda minha língua de toda maldade, que só de bênçãos se encha a minha vida, que eu seja tão bondoso e alegre que todos quantos se achegarem a mim sintam a tua presença. Reveste-me de tua beleza, Senhor, e que no decurso deste dia eu te revele a todos.

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0: 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Tá começando Manhã Sertaneja aqui na Cidade FM. 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
4: Oiê, bom dia pra você, bom dia Tupaciguara, bom dia região, estamos chegando. Começando pra você Manhã Sertaneja, hoje dia 18 de maio de 2026, segunda-feira. Então daí, mais uma semana começando pra vocês aí. 6:04, bom dia. Lourenço Dorival, meu sítio, meu paraíso.

Lucas Catinhana, meu primeiro amor, 6:14. Milionário José Rico, minha culpa.

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3: 6:17, Nicanor e Palmeri, Amor em Segredo.

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Então são 6h23, mandar a programação aí pro Manolo, tá ligado? Com a gente, obrigado pela audiência, em sintonia também, né? Alô, Toton, pediu moda, a gente manda pra você daqui a pouquinho. É, o Toton gosta dessa, ó. Opa, vamos levantar? 6h23, gente, vamos levantar da cama aí, ó. Ixi, agora levanta mesmo. 6h24 agora, você que tá dormindo aí, ó. Começa a trabalhar 7h, vamos levantar da cama, gente, tá na hora, hein? Toma aquele cafezinho gostoso, né? Então, prepara aí, toma um banho, quem toma um banho de manhã, né? Vamos levantar então, tá na hora. Segunda-feira, começando tudo de novo, né? Levanta dessa cama aí deitado. Levanta o pessoal, né, ô Vilmar? Vilmar tá acordado já ouvindo a gente aí. Gosta do toque-toque também, né? Toton, levantou já? Toton já levantou, já pediu uma moda aqui. Vilmar também já tá no, né? Já no pé do eito já. Levanta, gente. Vamos levantar, né, Max? Max também gosta do toque-toque aqui, ó. todo o pessoal que estão também ligado ouvindo a gente lá na Gordura, né? Alô, Vilmar, tá ouvindo a gente aí no Gordura também, né? Um abração para vocês, obrigado pela audiência, obrigado pela sintonia. Manolo, ouvindo, ligadão? 6h25. Carlos César Cristiano, vai vem do Carreiro.

0: cidade, 6:28. Carlos César Cristiano, vai vem do Carreiro, 6:28.
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0: Alô, Toton, tá ligadão também aí? Tem o Tubarão Estrecer, Mulher Volúvel, 6:29.

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2: Aí na cidade, 6:35. O Nick Tinoco, despedida de solteiro.

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12: Agora na cidade 6:41, Eduardo Costa, você não cuidou de mim. 6:41, bom dia.

0: 6 horas 46 minutos. Eduardo Costa, você não cuidou de mim. Ah, quem? Armando, gente. Armando ligou pra mim da Casa Rural. Tá com documento lá do Marcos Mendes Silva, documento perdido, né? Marcos Mendes Silva, se você tá perdeu o documento, tá lá, viu? Tá lá na Casa Rural. Procure lá com a Armando, que tá com o documento de vocês lá. São 6 horas e 46 minutos. Tem sequência, tem música chegando pra você aí na cidade. 6h46, bom dia. Não perca a hora, não, hein? Vamos lá com mais música pra vocês aí? Quem?
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0: Ah, o Hulk pediu pra gente, né? Tá aí nas estradas. Hã? Tá aí o João Mineiro e Marciano. Canção do Nosso Adeus, 6h47.

0: Agora são 6:54. Vambora. Chega no finalzinho de mais uma manhã, sertaneja, né? Obrigado você que ligou, participou com a gente nesta segunda-feira, dia 18 de maio, hein? Vambora. Pessoal que tô ligado, John, um abração pro John também, John e Juninho, né? Ouvindo a gente. Hulk tá nas estradas aí, pediu moda, a gente mandou pra você, né? João Miriam Marciano, alô, Totonho também tá ouvindo, né? Toninho, Toninho agora da van, né? Na ambulância, né, Toninho? Obrigado, viu, pela audiência, todo o pessoal que tá ligado com a gente aí. E agora eu vou ali, né? Fazer um cafezinho pra Agnes.
1: Ah, café, café.
0: Pra todos nós, né? Café pra todo o pessoal aí. Já chegou aqui por aqui?
1: Já,
0: tô. E... tá de boa? Tranquilo? Hã? Tá tranquilo? Deixa eu... qual que eu ponho aqui? Não sei.
1: É o primeiro.
0: É o primeiro, é o primeiro. Bom dia, bom dia.
1: Bom dia, Chitão.
0: E ó, bom dia, bom, e ó, segunda-feira.
1: Segundou. Com muita alegria.
0: Segundou. Bom demais, feliz, né? Tudo bem?
1: Tô bem,
0: você
1: tá feliz?
0: Um pouquinho, deu um sereninho bom, né?
1: Você viu?
0: Deu uma esfriada boa, né?
1: Nada, tava chovendo, um cadinho.
0: Você veio de Uberlândia?
1: Vim de Uberlândia.
0: Tá chovendo lá, não?
1: Não, tá não, só tá frio.
0: Só um sereno, né?
1: É.
0: Então tá firme pra começar?
1: Firmaça.
0: É, tá igual os homens de preto. Toda de preto hoje.
1: De preto.
0: Então tá bom, vambora. Com essa música linda aqui, ó.
1: Pode ir embora.
0: E pode, pera aí, velho.
1: Vai lá. Ô,
0: meu Deus. Pode ir embora.
1: Começar, Chitão.
0: Ah, caramba.
1: Tem que começar agora.
0: Tô indo embora então. Marilei, sua mensagem, seu áudio não saiu. Depois você manda pra Agnes que ela te atende. Alô, Jurinho, professor Júnior, né? Gosta muito dessa moda aí, vou mandar pra você, viu? A gente finaliza com ela. Vítor e Léo, Deus e eu no sertão. 6:54, bom dia.

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8: Muito bem, muito bem, muito bem. Começando por aqui, mais um programa Conexão Cidade. Pra você, comigo, Agnes Fidelis, até às 9. E hoje, segunda-feira, dia 18 de maio de 2026. E aí, como que foi o final de semana? Deu tudo certo? Conseguiu descansar? Conseguiu passear? Conta pra mim. E já comecem a mandar mensagens, hein, gente? Eu conto com a participação aí de todos vocês. E que tudo possa dar certo, né? Nesse dia de hoje, que é muito importante, plena segunda-feira, algumas das energias já tá baixinha, mas vamos começar com tudo, com aquela alegria diferenciada, para fazer atrair as coisas boas pra gente. Então continue participando pelo 996-330983 ou 3281-5800. Então, segundou, e uma nova chance, novas metas e mais um passo em direção ao que você quer conquistar. Que sua semana comece com foco, leveza e coragem para fazer acontecer. 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

esse foi Chico Rei, Paraná, Canarinho, Prisioneiro. Também tivemos Christian Ralph, Cheiro de Shampoo, Trio Parada Dura com Zé Neto e Cristiano, Vivendo Aqui no Mato. Agora na cidade, 7:16.

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7: E chegando por aqui mais um bloco musical no ritmo animado de Rick Renner, Moleca, pra você aqui na Cidade FM.

Esse foi César Palinho, fui eu, também tivemos Adalberto Adriano, Não Acredito, e Rick Renner, Moleca pra Você, aqui na Cidade FM. E já já mais músicas pra você.

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5: Muito bem, estamos de volta aqui, ó, nesse programa maravilhoso que é a Conexão Cidade. E você que está chegando agora, você está muito bem sintonizado aqui a 98,3. E onde quer que você esteja, meu muito obrigado. Você que está na estrada, muito obrigado pela companhia, viu? Alô, Sheila, um abraço para você, Ondelino, sempre participando, Marilei. E é isso aí, gente, continue participando. E agora eu quero mandar um alô especial aí para todos os nossos parceiros, né? Calçados Triângulo, quem mais está por aqui? Agridiesel, Boi na Brasa, muito obrigada, viu, pela parceria aí de sempre de vocês. E você que ainda não mandou a sua mensagem, você que não pediu música, peça agora pelo 996330983 ou pelo 3281-5800. Os meninos aqui também dos Tax Amigo também já está ligadinho com a gente, muito obrigado. O Fabrício também, alô Fabrício, um abraço pra você, já mandou fotinha mostrando que tá ouvindo a Cidade FM. E é isso aí, gente, bora participar e deixar a segunda-feira ainda melhor. Pra você que está chegando aí, eu quero já desejar uma ótima segunda-feira, uma ótima semana pra você, que todas as coisas possam dar certo, que portas possam se abrir para você e que Deus abençoe muito o seu dia e a sua semana. E agora vamos de ritmo aí com Nashville, Volta pra Minha Vida.

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esse foi Grupo Tradição, Barquinho. Também tivemos João Mineiro e Marciano, Viola Está Chorando e Leandro e Leonardo, Rumo à Goiânia. Agora na Cidade FM são 8 horas.

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1: Estamos de volta aqui na 98,3. E eu já quero mandar um alô pros nossos parceiros, a todos ali da Drogaria Americana, também Supermercado Moura, BemTV, Edson Vieira, Primocar e Nova Era. Muito obrigado pela parceria de sempre. E cadê os nossos ouvintes? Já participe aqui comigo no 996-330983 ou 3281-5800. Agora vamos de Luiz Cláudio. Mentes tão bem pra você aqui na Cidade FM.

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1: E essa vai pro Luciano e João Pedro, que estão sintonizados aqui com a gente. Muito obrigado pela participação, hein?

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Estamos de volta. E você que está chegando agora, você está sintonizado na 98,3. E agora é momento de parabéns por aqui. O Adilson manda parabéns para Eliana Cassiano, que está completando mais um ano de vida. Alô, Eliana, ó, um abraço para você, que Deus abençoe muito, viu? Os seus sonhos, os seus planos, que tudo possa dar certo para você nesse mais novo ciclo, viu? E esses são os sinceros votos do Adilson para você.

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3: Alô, você que acompanha o Minuto Esportivo. Marcelo Roncolato chegando por aqui para te deixar por dentro das últimas do mundo da bola e do automobilismo. Prepare-se para as novidades que movimentam os bastidores do esporte. A primeira manchete que a gente destaca agora: a Ferrari e o futuro da Fórmula 1. Qual será a solução da equipe italiana após o escape soprado ser proibido a partir de 2027? E a gente segue com o mercado da bola europeu. A segunda manchete: o Manchester City avança na negociação por Valverde e aguarda um sinal do Real Madrid.
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3: A FIA, a Federação Internacional de Automobilismo, está com planos de banir o chamado escape soprado, uma solução promovida pela escuderia Ferrari. Esse regulamento, que havia sido ampliado e que permitiu que 6 equipes adotassem um mini FPM, agora está na mira da proibição. A grande questão é: qual será a estratégia da Ferrari para se adaptar a essa mudança que vem por aí, já valendo para o ano de 2027? Um desafio e tanto para os engenheiros da equipe italiana, que terão que buscar novas alternativas para manter a competitividade no grid. E agora direto para o futebol, com a situação de Federico Valverde. O meio-campista uruguaio do Real Madrid está vivendo um momento conturbado e essa situação tem despertado o interesse de muitos clubes europeus. O Manchester City, por exemplo, já demonstrou um avanço considerável nas conversas e está de olho em Valverde, aguardando um sinal positivo do Real Madrid para avançar com a contratação. Muitos times querem aproveitar esse período pós-Copa do Mundo para tentar tirar o jogador do clube merengue. A expectativa é que, com a janela de transferência se aproximando, as negociações se intensifiquem e o destino de Valverde possa ser definido em breve. O Manchester City segue firme nessa busca, esperando uma brecha para reforçar ainda mais o seu elenco.
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3: É isso, turma. Mais uma parte do Minuto Esportivo chegando ao fim por aqui. Volto já já com muito mais informação para você.
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4: 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E já voltamos aqui com mais um bloco musical. E agora vamos de alô para os nossos parceiros, pessoal aí da Algar, Pé no Ar, Universal Ótica, também Arroz Cocal, Supermercado Hilário. Um abraço aí para todos vocês, obrigado pela audiência de sempre. E aí, me conta, como tá sendo a sua segunda-feira? Quais são os planos para essa semana? Já participe aqui comigo, viu? Pelo 996-330983. Ou faça como muitos estão fazendo. Hoje a galera tá ligando no 3281-5800, pedindo a música aí para dar uma alegria aí para sua segunda-feira. E olha, lembrando que nós temos o nosso site. Se caso você não tiver o seu radinho aí disponível, é só você entrar aí no www.radiocidadetupaciguara.com.br/, viu? Então você consegue ficar sintonizado com a gente através aí também do nosso site. Já deu uma conferida aí no nosso Instagram? No Instagram você consegue saber tudo o que acontece na nossa rádio e também ficar por dentro de tudo aquilo que está programado aí para nossa cidade. Então o arroba é cidadefm_tupaciguara. Lembrando que já está chegando.

foi Kleber Cauã, quase pra você. Também tivemos Nando Moreno, a última carta. E Henrique Juliano, última saudade. Última saudade. E já já mais um bloco musical pra você.

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5: Estamos chegando aí na reta final do nosso programa Conexão Cidade. Eu, Agnes Fidelis, com você até às 9:00. Após mim vem a Mariana Mota com encontro marcado com você, hein? Já quero agradecer todas as participações de hoje. Hoje muita gente ligou, participando, pedindo música. Fiquei muito feliz, viu? E agora vamos aí pro último pedido, né? Do Henrique. O Henrique Siqueira tá desejando um ótimo dia a todos. E manda um abraço pros amigos, a tia Luísa e seu esposo, tio Leonardo. O Júnior Tomatinho, Luiz Henrique, os irmãos dele, Gustavo Siqueira e Soldado Siqueira, pro pessoal da Casa Nova, loja de construção, e a todos da Construção Civil. Tá pedindo música por aqui, Cleiton Romário, com a participação do Zé Neto e Cristiano, Não Namora. Eu vou ficando por aqui, a partir das 13 horas, eu, Agnes Fidelis, estarei com você aí no Voo Livre, trazendo muito mais música, entretenimento, informação para você. E é claro, eu conto muito aí com a sua companhia. Já quero desejar um restinho, né? Um excelente restinho da manhã pra você. E mais uma vez, que tudo dê certo, viu, gente? Pensamento otimista, vamos agradecer, que cada vez que a gente agradece, a gente cresce mais. Então, vamos que vamos, porque ainda tem muita coisa boa pra você aqui na Cidade FM. 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
4: E aí, ótima segunda-feira pra você que tá ligado, curtindo a nossa programação. Eu sou a Anne, hoje dia 18 de maio. Tá entrando no ar mais um Drops News, com muita informação sobre música. Vamos de informação. BTS, Madonna e Shakira farão show do intervalo na final da Copa do Mundo 2026.
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4: Foi anunciado o primeiro show do intervalo da história da Copa do Mundo, FIFA 2026. Marcado pra 19 de julho, na final do MetLife Stadium em Nova Jersey. A apresentação reunirá Madonna, BTS e Shakira. O anúncio foi divulgado em vídeo no Instagram com participações de Chris Martin e dos personagens Elmo e Cookie Monster, além dos Muppets. O espetáculo também terá caráter beneficente, arrecadando recursos para um fundo global de educação de futebol infantil ligado à FIFA e à Global Citizen. A Copa começa em 11 de junho. Daqui a pouco tem mais notícias.
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2: Olá, queridos ouvintes apaixonados por estrelas. Bem-vindos à nossa primeira parte do Guia Astral. A Serena Santana chega com as energias cósmicas para iluminar seu dia, trazer aquele conselho que você tanto busca e, claro, muitas vibrações positivas. Vamos desvendar o que os astros reservam para Áries, Touro e Gêmeos?
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2: Começamos com vocês, arianas e arianas. Ah, Áries, o amor está com uma paixão em alta, mas a impulsividade pode te pregar peças. Então demonstre seus sentimentos com sinceridade e um pouco mais de calma, tá? No trabalho, a energia está vibrante. Aproveite para liderar novos projetos e inovar. Sua coragem é seu trunfo. Emocionalmente, você sente tudo intensamente. Canalize essa força para a criatividade e inspire-se. Seu dia pulsa com iniciativa. Na vida pessoal, é o momento de cuidar de si, de seus desejos mais profundos. O conselho astral é: confie na sua intuição, ela é poderosa, mas ouça também quem te ama. Lembre-se, sua coragem é sua maior força, use-a para brilhar intensamente. Sua cor da sorte é o vermelho vibrante e seu número da sorte é o 9.
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2: Agora vamos para os queridos taurinos e taurinas. Touro, o amor está pedindo estabilidade e muito carinho hoje. O romance floresce com gestos simples e a dedicação que você sabe dar tão bem. No trabalho, sua persistência trará bons frutos. Não desista dos seus objetivos. A colheita está próxima. Emocionalmente, busque a tranquilidade. Evite o estresse desnecessário. O equilíbrio é essencial. A energia do dia é calma e produtiva, perfeita para consolidar aqueles planos.

0: se acomodando, já que essa segunda-feira vai ser maravilhosa, meu dia preferido da semana. Mais uma semana aí que a gente pode começar muito bem. E eu profetizo aqui que essa semana vai ser muito abençoada pra você. Acredita, basta ter fé que acontece, viu? Vamos que vamos, bora, que hoje é motivo de alegria. Inclusive, a gente já sabe que segunda-feira é a segunda-feira da intuição. Já eu conto pra vocês como participar do sorteio da Marçal Confeitaria. Lembrando que já também tem, né, a previsão do tempo pra vocês. E olha, hoje eu já preferi aqui começar atendendo um pedido aqui. É o Iago. Mandar um grande abraço pro Iago. Se eu não me engano, trabalha lá na Casa Nova. Grande abraço pra Valéria também, toda a equipe. Pediu um Nunca Namore um Cowboy. Cowgirl também não, viu?
1: O domingo
0: diga-se
1: passou,
0: de passagem.
1: Na madrugada.
0: Bora que bora, João Carreiro pra vocês.
1: 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Mas nós é sertanejo e sertanejo não foge da raia. Se Deus quiser, nós vai ganhar. 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

Eu saí daquela vila angustiado, com os olhos cheios de lágrimas, mas com o coração em paz, porque fez tudo pela minha amada. Mas sempre digo, com os nossos sonhos não se deve brincar. 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Vou rumo à próxima cidade, à próxima festa, o próximo rodeio, e lá eu vou ser bicho solto. E se der tempo, vou arrumar um corpo pra namorar. Essa é a vida do peão, sem rumo, sem destino, sem parada. E se for ver certinho, aquela carta nem tava tão errada. Porque o amor pode ser grande, mas a saudade sempre vai ser brava. Então meu conselho é o seguinte: nunca namore um cowboy, mas às vezes deixe ele te dar uma namorada.

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1: Oi, gente, ótima segunda-feira pra você. Hoje é dia 18 de maio, eu sou a Anne. Tá começando mais um Plugado.
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1: E abrindo o programa, a gente conta dos famosos. Jennifer Aniston está muito feliz ao completar um ano de namoro, de site.
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1: A atriz Jennifer Aniston está completando um ano de relacionamento com o hipnoterapeuta Jim Curtis, segundo a revista People, e estaria vivendo uma fase de felicidade e estabilidade no namoro. Fontes próximas afirmam que o casal mantém uma relação leve e bem integrada à rotina, apesar das agendas cheias. Aniston, conhecida por Friends, segue focada nas gravações da quinta temporada de The Morning Show. Mesmo com compromissos profissionais intensos, os dois procuram tempo para estar juntos e convivem com um círculo próximo de amigos. O relacionamento teria começado de forma discreta e evoluído a partir de uma amizade prévia entre eles. Daqui a pouco tem mais Plugado.
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2: Estamos de volta com o Guia Astral.
1: Câncer, Leão, Virgem.
2: Câncer, seu coração guia as emoções. No trabalho, intuição. Verde, 4.
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2: Leão, brilhe na vida pessoal, sua energia contagia. Dourado, 8.
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2: Virgem, organize seus sonhos, o amor floresce. Azul, 6. Na próxima parte tem Libra, Escorpião e Sagitário para você.
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1: Aqui.

0: dia, minha amiga Mariana. Tudo bem contigo? Ou seja, eu vi 10 segundos com panda.
1: Rapaz, eu não vi que tava num X aqui, ó, no 1.5. Foi bem rápido o áudio, mas pra quem não consegue ouvir, tem muita gente que fala, como que você consegue entender com um áudio tão rápido? É, pediu 10 segundos com panda, vamos ouvir agora. Um grande abraço pra você, Adriângela. Vamos que vamos, bora que bora, segundou, bebê.
2: Conta 10 segundos no relógio aí.

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3: Bora conferir as manchetes do dia. Lá fora, o Reino Unido vive semanas de incerteza sobre o futuro do líder trabalhista Starmer. Aqui no Brasil, o setor de serviços registrou uma queda em março e na saúde.

0: antes de Corumbaíba ou depois?
1: Depois. Fica entre Corumbaíba e Caldas Novas. Beleza, boa informação que você está passando pra gente. Tá vendo que 190 é cultura.
2: Com certeza.
1: E hoje nós nem vai falar de futebol, de esporte.
2: A gente tem que falar uma coisa muito importante. 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
9: Coisa boa, hein? Tô de volta com você aqui na 98,3. São 11 horas e 7 minutinhos, bebê. E olha só, hoje tem sorteio pra você da Marçal Confeitaria, segunda-feira da Intuição. Pra participar, tem que arriscar aí, acertar qual é o brinde de hoje. Número 1, é 1 quilo de quitandas, 2, bolo de cenoura com chocolate, ou 3, um bolo de chocolate. Conta pra mim aí o que você acha que é, tô esperando vocês por aqui. Enquanto isso, a gente vai lembrar de um momento muito triste na vida de pessoas, porque isso aqui é canônico, tá? Acontece com todo mundo. O que que é, Mariana? Então, tem muitas vezes que a gente apaixona em alguém e depois que isso acaba, a gente fala pra pessoa: te amar foi ilusão, viu? Chegando Bruno e Marrone pra vocês, essa daqui é boa demais, hein? Você tá doido?

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11: Cidade, são 11:22, bebê. Vamos que vamos, bora que bora. Tá chegando o pedido aqui especial da Noala Lourenço. Ela pediu aqui um Zé Neto e Cristiano com cadeira cativa. Hoje tem aquele sorteio pra vocês, especial da Marçal Confeitaria. Diz aí pra mim, hoje é um quilo de quitanda, um bolo de cenoura com chocolate, um bolo de chocolate. Tenta acertar aí e participa desse sorteio maravilhoso.
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Cidade, tô de volta com vocês aqui na 98,3 e eu quero mandar abraço pra uma pessoa muito especial que tá aniversariando hoje. É o Leandro, ele que é um cantor, gente, diferenciado, viu? É claro que ainda não profissional, mas deveria. Eu sou muito fã da voz do Leandro. Quero mandar, então, boas energias para esse dia de hoje. Que essa data se repita várias e várias vezes. Felicidade, saúde, fé e tudo de melhor para esse cara que é maravilhoso, tá? Uma pessoa muito gente boa e lindo, tá? Maravilhoso. Além de tudo, super... Eu nunca vi uma perna tão definida, tá? Um grande abraço, então, pro Leandro. E um alô também pra Kalina Fonseca, essa minha amiga do coração. Meus amigos maravilhosos, né? Vamos que vamos, bora que bora. Volta pro meu coração, Zezé de Camargo e Luciano tá chegando com essa

quebradeira aqui, viu? Isso aqui é sofrência mesmo. Abraço também pra Vosmalei, pra Noala, pra Vosmalei também, pro Cássio, pra Vosmalene Marques, pra Jéssica, a galera lá do Alto Brilho também, um grande

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3: É isso aí, tô de volta com você na 98,3 e atenção, vem participar do sorteio da Marçal Confeitaria que eu tô te esperando por aqui. Enquanto isso, a voz Marley pediu uma música aqui do Rio Negro e Solimões, ela acha que hoje é bolo de chocolate, hein? Será? Será, meu Deus? Os Marley, um beijo pra você. Você pediu uma música aqui do Rio Negro e Solimões que eu não achei, então eu peguei uma especial demais, viu? Apaixona muita gente, viu? Country Beat chegando pra vocês junto com o Rio Negro e Solimões nessa.

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11: Mariana Mota, Anete Marques, quer participar do sorteio. Eu acho que é 1 quilo de quitanda. Depois você manda uma música aí pra mim. Pode ser uma do Murilo Rufo.
10: Opa, na hora. E pra quem tá sintonizando agora, olha só, pessoal. Hoje, pra participar do sorteio da Marçal Confeitaria, você tem que arriscar acertar qual é o brinde de hoje. Número 1, é 1 quilo de quitandas. 2, bolo de cenoura com chocolate. Ou 3, bolo de chocolate. Conta pra mim, o que vocês acham que é? Enquanto isso, a gente vai ouvir esse Murilo Rufi. Eu aproveitei aqui pra escolher uma das minhas preferidas dele, tá? Logo em seguida, já coloquei também um Imperfeitos aqui pra gente com o Ícaro e Gilmar, pra deixar esse bloco especial demais, viu? São composições que eu sou apaixonada. A gente começa com Pino da Granada. Essa música aqui, viu, é sofrida. É você que já teve um relacionamento desse estilo, viu?
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Tem jeito não, né? Vai que... E pra fechar o caixão, como diz o ditado, eu vou deixar ainda o Matheus e Cauã pra vocês com Se Tem Paixão. Esse bloco aqui foi lindo demais, viu? Só composições maravilhosas.

0: Obrigado.
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9: Olá, muito boa para você que está ligado aqui no Minuto Esportivo. A sua parada obrigatória para ficar por dentro de tudo o que acontece no universo da bola e de todas as outras modalidades, trazendo as informações mais quentes e relevantes. A repercussão de uma declaração de um treinador bastante conhecido. Cuca critica erro em substituição de Neymar. Em seguida, o desdobramento da situação do craque. Neymar sente a panturrilha, é substituído por engano.
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9: A notícia que vem chamando a atenção nos bastidores do futebol é a declaração do técnico Cuca. Ele expressou publicamente sua insatisfação e criticou o que ele considerou um erro na substituição envolvendo o atacante Neymar. Essa crítica de Cuca traz à tona discussões sobre a gestão das partidas e as decisões tomadas à beira do campo, especialmente quando se trata de um jogador da importância de Neymar. É uma situação que sempre gera debate, com torcedores e especialistas analisando cada movimento e cada troca realizada durante os jogos. E falando em Neymar, a segunda manchete nos traz mais detalhes sobre o que pode ter motivado a crítica de Cuca, ou pelo menos o contexto de uma situação complicada. O jogador sentiu um problema na panturrilha. Essa lesão levou à sua substituição. O interessante, e que causa muita controvérsia, é a forma como essa substituição foi descrita. A informação aponta que Neymar foi substituído por engano. Uma situação inusitada e que certamente levanta muitas questões sobre o que realmente aconteceu no momento da troca. A condição física do atleta é sempre uma preocupação. A questão do engano na substituição adiciona uma camada de complexidade a todo o cenário, com a expectativa de mais esclarecimento sobre o episódio.
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9: Esse é o Minuto Esportivo, trazendo as principais notícias para você. Fique com a gente, porque em breve voltamos com mais informações e análises no nosso programa.
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0: Cidade, 12:23. Você que tá sintonizando agora, saiba que hoje tem aquele sorteio especial da Marçal Confeitaria, a segunda da intuição. Conta pra mim, o que você acha que é o brinde, hein? É número 1, 1 quilo de quitandas, 2, bolo de cenoura com chocolate ou bolo de chocolate? Conta pra mim. Vou estar esperando a resposta de vocês pelo WhatsApp ou pelo telefone fixo, 3281-5800. Fica o sonho de todo casal, hein? Marcos Zebelucci tá chegando pra contar pra gente.

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0: de semana, uma semana muito abençoada, cheia da presença de Deus, e você realize todos os seus sonhos nessa semana, tá bom? E que Deus te abençoe muito. Eu te adoro.
1: Eu também te adoro, sua linda. Gente, como não emociona, como não fica feliz de trabalhar em um lugar que a gente é recebido tão bem assim, com tanto carinho. Inclusive, já que você falou tão lindinho assim pra mim, a gente vai passar seu hino da sofrência agora, então, tá bom? Muito obrigada, Vos Marlene, pelo carinho de sempre, por essa, né, participação de todos os dias. Especial também, essa música vai pra Lia lá na Barra Grande, pra Mirena, pra Regina, vai também pra Marilei, pra Vos Marlei, tem também a Elizabeth Ribeiro, que gosta muito da minha música também. Então vai especial pra quem, né, quem curtir, quem gostar. E vamos que vamos, bora que beijou outra boca. E aí aconteceu. Escuta a música que vocês vão entender. O problema não foi nem beijar outra boca, foi contar pra pessoa, viu? Vamos que vamos!

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1: Voltamos com o Plugado para falar de tecnologia. Android ganha recurso que adivinha o que você vai fazer no celular.
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1: A Google começou a liberar no Android o recurso Sugestões Contextuais, ferramenta baseada em inteligência artificial que prevê ações do usuário conforme localização e hábitos de uso. Inicialmente disponível em aparelhos Pixel 10 com Android 16, a novidade deve chegar gradualmente a outros dispositivos. O sistema funciona como uma evolução das antigas App Actions e oferece recomendações automáticas, como sugerir aplicativos de treino ou música ao detectar a chegada à academia. Segundo o Google, os dados utilizados são criptografados.

0: dados e armazenados no próprio aparelho, sem compartilhamento com outros apps. A empresa, porém, ainda não detalhou qual modelo de IA é utilizado, nem se todo o processamento ocorre localmente no dispositivo. E o Plugado volta já já.
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14: 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Chegamos ao último bloco aqui do encontro marcado de hoje, o nosso date diário, bebê. Agradecer mais uma vez essa audiência maravilhosa. Um alô pra Viviane, pra Marcela, pra Vosmalene Marques, pra Wanda também. Um alô pra Adriângela, o Osmar Lambreta, sempre aqui ouvindo aquela moda bruta, rústica e sistemática.

0: Um alô pra Lia também, pra Marçal Confeitaria, que tá sempre aqui ajudando a gente nessa segunda-feira maravilhosa. Toda a equipe, um beijo aí, viu? Pro Alessandro também, famoso rei da sofrência, o Iago, pra Mara, pro Henrique, um alô pra Lindalva também, grande abraço aí pra Central do Táxi Amigo, um abraço também pro Lúcio, viu? Vamos que vamos, bora que bora, e olha só, hoje tinha esse sorteio especial, e a resposta certa era, vamos fazer que os tambores surfarem, né? Pra ficar mais especial. Acertou quem disse que era bolo de cenoura com chocolate, viu? Parabéns então pra ela, a Adriângela, que levou hoje esse sorteio incrível lá da Marçal. Eu vou ficando por aqui, já já, Agnes, tô trazendo aí o voo livre pra vocês daquele jeito diferenciado, tá bom? Grande abraço, tchau, tchau, fui! Volto amanhã a partir das 9 horas.
1: Bebaça, hein? Louca, louca da vida.
0: O amiga louca chegando pra vocês.
2: Mulher, você tava doida demais.
1: O problema foi o Thiago. Sabe o que foi? Eu bebi, eu peguei o Thiago.
2: Nossa, tava
1: super tava querendo o Thiago. Aí quando eu fui ver, olha, ai, isso é péssimo, aquele menino. Putz, grila, sério.
2: Nossa, foi legal.
1: Gente, eu tô

0: 12:58.
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2: Só é pra vocês, tá?

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1: Olá, amigos e amigas. Um grande prazer ter a sua companhia, a sua audiência sintonizada aqui na nossa rádio. Sejam todos muito bem-vindos ao Minuto Esportivo. Mais uma parte do nosso programa que sempre traz com muito carinho e precisão as informações mais quentes e relevantes do universo da bola para você. Nosso ouvinte apaixonado que não perde nenhum detalhe do esporte. Onde o Coritiba fez um placar de 3-0 em cima do Santos. Rafinha foi o nome da rodada, marcando duas vezes e garantindo uma importante vitória para o Barcelona no Campeonato Espanhol.
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1: Começando pela vitória do Coritiba. O time conseguiu uma performance impressionante, superando o Santos com uma goleada de 3-0. Esse resultado foi construído com muita dedicação e um futebol envolvente, que certamente deixou a torcida do Coxa bastante satisfeita. E entre os atletas que mais se destacaram nessa importante partida, o nome de Breno brilhou intensamente, sendo peça-chave para que o Coritiba garantisse esses importantíssimos 3 pontos contra o Santos. Pelo Campeonato Espanhol, o Barcelona, que já havia assegurado o título da La Liga, entrou em campo para cumprir a tabela. Mesmo com a taça já garantida, a equipe catalã manteve o ritmo e conquistou mais 3 pontos. O grande destaque dessa partida foi o atacante brasileiro Rafinha, que teve uma atuação impecável, balançando as redes por 2 vezes. Seus gols foram cruciais para a vitória do Barcelona sobre o Betis, em um jogo que marcou a penúltima rodada da competição. Uma vitória que demonstra a força do elenco do Barça, mesmo em um momento de menos pressão.
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1: Nos encontramos novamente em breve na nossa programação. Até lá.
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Muito boa tarde! Está começando por aqui mais um Voo Livre comigo, Agnes Delis, e com você aí, ó, nessa tarde maravilhosa de segunda-feira. Hoje, dia 18 de maio, agora são 13 horas. E me conta, como está sendo a sua segunda-feira? Já conseguiu resolver os probleminhos, pepino da manhã? Se não, ó, pode ter certeza que até a tarde vai dar tudo certo, viu? E eu conto com a sua participação para deixar esse programa ainda melhor. Já me conta aqui, ó, manda mensagem no nosso WhatsApp 996330983 ou 3281-5800 e já fala de onde você está nos ouvindo. Mas onde quer que você esteja, meu muito obrigado pela companhia. Continua sintonizado aqui na 98,3, essa rádio que foi feita especialmente aí para você, viu? Então toda a nossa programação é pensando em você. Então nós teremos aqui muita música boa, informação, participação dos ouvintes. Então, ó, qual música você quer ouvir? Então vamos começar aí com João Neto e Frederico, Só de Você.

paixão. Esse foi Gustavo Lima, 60 segundos. Também tivemos João Neto e Frederico, Só de Você. Na cidade agora, 1:15.

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10: Tem notícias pra você. Maluma e namorada estão esperando o menino.
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10: Drops News. O cantor colombiano Maluma anunciou que está esperando seu segundo filho com a namorada Suzana Gomes, dessa vez um menino. A revelação foi feita com exclusividade a Billboard e divulgada após a gravidez ter sido mantida em sigilo por 5 meses. Com anúncio público no Dia das Mães. O casal já é pai de Paris Londono Gomes, nascido em 2024. Maluma afirmou que ainda não escolheram o nome do bebê, mas que tem várias opções em consideração. O artista disse estar vivendo uma emoção diferente na segunda gestação, especialmente por saber que terá um filho homem, e destacou a alegria da família com a continuidade do sobrenome. Daqui a pouco tem mais informações.
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Estamos de volta aqui, esse é o Voo Livre comigo, Agnes Fidelis, e com você até às 16 horas, trazendo muito entretenimento aqui, ó. Notícia, claro, né, gente? Sempre notícias você encontra por aqui. 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Então é só você acessar Cidade FM _ Tupaciguara. Lembrando que está chegando o quê? Exposição Expo Capitu 2026, a partir do dia 30 aí, ó. Muita música boa, moda boa pra gente, que shows diferenciados. E você consegue saber tudo o que acontece através das nossas redes sociais. Então você que não segue, já corre lá pra garantir todas as informações possíveis de tudo que acontece, os bastidores, né? Aí eu tenho certeza que vocês vão gostar bastante. Sempre aquela novidade diferenciada, é claro, é Cidade FM. E agora vamos de quê? De abraço, alô, ver quem são os nossos ouvintes aqui. Marilda Óptica, sempre ligadinha com a gente. Alô, Marilda, um beijão pra você, pra Fran, pra Lolita. Muito obrigado pelo carinho, obrigado aí pela participação de sempre. Já tá pedindo moda por aqui, ô, coisa boa, hein? Isso é pra deixar ainda melhor, né? A nossa segunda-feira, geralmente de segunda é diferenciada, né, gente? É um pouco de indisposição, mas se a gente conseguir observar da outra forma, que é uma oportunidade pra gente viver coisas diferentes, tomar decisões diferentes, né? A gente fica muito mais agradecido. Então, bora agradecer, porque agradecendo a gente cresce muito mais. E agora então, pras minhas queridas que estão lá na Marida Ópticas, vamos de Eduardo Costa. Ainda tô aí, ô, paixão!

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2: Cadê as bandeiras aí?

0: Esse foi César Menotti, Fabiano, mensagem pra ela. Também tivemos Cleiton Romário, Morena, pra você aqui na Cidade FM. E já já mais participação de ouvintes.
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5: Olá, você está ligado no Minuto News, o seu programa que traz a informação de forma rápida e direta. Flávio diz que gestor de fundo ligado a filme é advogado de Eduardo. Petróleo contamina preços industriais, afeta a cadeia e pode pausar Selic em junho. CNA realiza workshop para discutir ajustes no controle de brucelose e tuberculose.
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5: No cenário político, Flávio trouxe uma informação relevante. Ele afirmou que o gestor de um fundo que possui ligação direta com a produção de um filme é também o advogado de Eduardo. Essa declaração estabelece uma conexão entre esses nomes e setores. No setor econômico, o aumento nos preços do petróleo está contaminando os custos industriais, gerando impactos em toda a cadeia produtiva. Dados recentes do IGPDI indicam um avanço notável dos custos, tanto na indústria quanto no transporte de mercadorias. Esse cenário eleva a projeção da inflação para o ano e deve, portanto, forçar o Banco Central a pausar os cortes na taxa Selic no próximo mês de junho, em uma tentativa de conter as pressões inflacionárias no país. No agronegócio, a Confederação da Agricultura e Pecuária do Brasil, a CNA, está promovendo um importante workshop para debater ajustes nas estratégias de controle da brucelose e da tuberculose. O encontro, que acontece em Brasília, reúne federações estaduais, renomados especialistas do setor e diversas autoridades. A pauta central das discussões inclui o aprimoramento da testagem, a certificação de propriedades consideradas livres das doenças, a implementação de políticas de indenização adequadas e a criação de fundos específicos para o combate e a prevenção eficazes.
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você está sintonizado na 98,3, viu? Já quero mandar um alô aí para todos os nossos parceiros, sempre sintonizado, trazendo audiência para nossa rádio. A todos aí do Renato Storch, muito obrigado pela companhia. 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Quem mais está por aqui? Algar, André Imóveis, um abraço para todos vocês. Nova Era também. E olha, você que ainda não mandou alô aqui pra gente, não perde tempo não, hein? Chama no 996-330983 ou 3281-5800. Também já quero aproveitar e mandar um alô pra todos do Calçados Triângulo, sempre sintonizado aqui na Cidade FM, viu? Então, vamos que vamos, porque o Voo Livre só tá começando, ainda tem muita música boa pra vocês. E agora eu deixo vocês aí com Zé Henrique Gabriel, Instinto Animal.

0: ao cinema.
1: A atriz Scarlett Johansson foi confirmada no elenco de Batman Parte 2, segundo o diretor Matt Reeves. O longa faz parte do selo Elseworlds da DC Studios, destinado a histórias independentes do novo universo principal, comandado por James Gunn. A sequência dará continuidade à versão do herói, interpretada por Robert Pattinson, cujo primeiro filme arrecadou cerca de US$772 milhões em 2022. Após atrasos causados pela finalização do roteiro, escrito por Reeves e Madison Tomlin, a produção entrou em pré-produção e terá filmagens iniciadas em abril. O Plugado volta daqui a pouquinho.
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1: Esse é o Plugado de volta, bora falar de cinema? Batman parte 2, Matt Reeves confirma Scarlett Johansson no longa.
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Bora, porque o Voo Livre só está começando aqui na 98,3 e já tem ouvinte ligadinho aqui com a gente. Alô, Lele! Essa aqui é a nossa ouvinte, mais que especial, sempre sintonizada, viu? E ela tá pedindo música por aqui, Lele, já eu toco pra você, viu? Quem mais? Alô, Maria Aparecida, Elisete, um abraço pra vocês, Suelen, pessoal sempre ligado, sempre participando. Também tem os nossos parceiros aí, quero já mandar um alô para todos do Posto Central.

Uniubi também, Bom Vizinho, Supermercado Bom Vizinho aí. O Renato, a Ju, sempre sintonizada aqui na Cidade FM. É isso aí, gente. Bora participando, porque, ó, música boa é garantida aqui. Então, se você ainda não pediu, já peça e fala aqui pra mim. Você prefere um pagodinho? Você prefere um sertanejo mais antigo? Um universitário? Fala aí, qual que é a sua opção pra hoje? Mas, enquanto isso, vamos de pedido musical aqui da nossa querida ouvinte, Lelê. Ela pediu Jota Quest, só hoje.

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9: Olá, amigos do esporte. Sejam bem-vindos a mais uma parte do Minuto Esportivo. É sempre um prazer trazer as últimas informações para vocês. Começamos com o basquete, na NBA, onde os Cavs atropelaram os Pistons em Detroit e garantiram sua vaga na próxima fase. E por falar em NBA, as finais de conferência já estão definidas.
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9: O Cleveland Cavaliers mostrou sua força e dominou o confronto ao atropelar o Detroit Pistons fora de casa, na própria quadra dos Pistons em Detroit, assegurando assim, de forma categórica, sua classificação para a sequência dos playoffs da liga. Com essa vitória expressiva e um desempenho convincente, o Cleveland agora se prepara para um grande e esperado desafio. Eles irão enfrentar o tradicional New York Knicks nas finais da Conferência Leste, e a expectativa é de jogos muito disputados e emocionantes, com a série já confirmada para começar em breve e prometendo grandes momentos para os amantes do basquete. Ainda no basquete americano, as atenções se voltam para as finais de conferência da NBA, que já estão totalmente definidas. Os fãs da modalidade podem se preparar para duelos de tirar o fôlego.

0: pois a busca pelo título da temporada segue mais acirrada do que nunca, com as quatro melhores equipes de cada conferência prontas para a batalha. De um lado, na Conferência Leste, teremos o aguardado confronto entre New York Knicks e Cleveland Cavaliers, como acabamos de informar. E na Conferência Oeste, a disputa será igualmente intensa, com um embate entre o Oklahoma City Thunder e o San Antonio Spurs. Quatro grandes equipes, os Knicks, os Cavs, o Thunder e os Spurs. Todas elas em busca do tão cobiçado troféu de campeão da temporada.
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0: Com essas informações do basquete, encerramos mais esta parte do Minuto Esportivo. Um abraço e até a próxima.
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4: E estamos de volta por aqui com o nosso flashback aí a partir das 14 horas. O Voo Livre levando você ao passado, aquelas músicas apaixonadas. E muitas das vezes aquelas também das baladas, né? Eu não curti muito essas baladas porque eu não sou tão, né, madura, mas eu gosto demais. Viu? E eu vejo que a galerinha também gosta, o pessoal já começou a ligar pedindo música aqui do flashback. E eu peço para que você fique aí com a gente também. Bora matar a saudade, bora relembrar junto esses anos de 70, 80, 90, passando por aqui na Cidade FM.
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Esse foi nosso momento flashback, matando a saudade por aqui. Mas já já mais participação e muito mais música pra você.

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5: Vamos de notícias? Duran Duran só topa Glastonbury como headliner. Somos um ato principal, é só isso.
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5: 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A banda Duran Duran afirmou que só aceita se apresentar no festival Glastonbury Festival, caso seja como atração principal. Em entrevista ao The Times, o vocalista Simon Le Bon diz que o grupo não aceita posições inferiores no line-up e rejeitou um convite anterior para tocar no meio da tarde em uma tenda. O festival terá pausa em 2026, com retorno previsto para 2027, o que pode abrir espaço para negociações futuras. Enquanto isso, a banda segue ativa com shows programados e novos lançamentos, incluindo a música Free to Love, em parceria com Nile Rodgers, e apresentações como headliner do BSC Hyde Park em 2026. Daqui a pouco tem mais informações.
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bora pra mais um bloco musical. E você que está chegando agora, ó, seja muito bem-vindo. Você está sintonizado no 98,3, a Rádio Cidade FM aqui de Tupaciguara, dentro do coração de Tupaciguara. E como é bom você estar por aqui. E onde quer que você esteja, meu muito obrigada a todos os nossos ouvintes aí do site, viu? Vocês estão seguindo também nas nossas redes sociais. E falar nisso, tem sorteio, hein? E só quem conferir lá, ó, no nosso Instagram vai conseguir saber que sorteio é esse. Tá no Cidade FM _ Tupaciguara. Então não perde não, já dá aquele confere diferenciado e ficar por dentro aí também dos nossos sorteios, combinado? E agora, quem mais tá por aqui? Alô, seu Antônio, um abraço aí pra você, obrigado pela audiência de sempre, a Cida também, sempre ligadinha, e você que tá aí na estrada, você que está trabalhando, a todos aí da zona rural, muito obrigado pela companhia de sempre, viu? E o nosso voo livre ainda tem muita coisa boa pra rolar. Você que não pediu a sua música, já peça, viu? Não perde tempo não, às vezes você fica com vergonha de ligar, não fica, ó, telefone tocando, gente participando, pedindo música. E você que não ligou e não participou ainda, é o 996-330983 ou 3281-5800. Eu sou a Agnes Sidelli, estarei com você até às 16 horas. Então, vem comigo!

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2: Preocupação com os palanques estaduais. O Partido Novo pressiona e o governador Zema reduz o tom contra Flávio Bolsonaro. O lucro da Baidu despenca no trimestre, com a empresa em plena transição para a inteligência artificial. E Eduardo Bolsonaro nega qualquer contrapartida a Daniel Vorcaro, afirmando que se sustenta com renda passiva.
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2: O Partido Novo pressionou o governador Romeu Zema, levando-o a reduzir o tom das críticas direcionadas a Flávio Bolsonaro. A principal preocupação da sigla está na formação dos palanques estaduais para as próximas eleições. Uma avaliação interna do Novo indicou que o ataque inicial de Zema, embora coerente com seu discurso anticorrupção, gerou desgaste significativo em regiões onde o partido tem forte dependência do eleitorado bolsonarista. A medida busca reajustar a estratégia política do governador e consolidar as bases eleitorais do partido nos estados. A gigante chinesa Baidu registrou mais uma forte queda nos lucros durante o último trimestre. O resultado reflete diretamente o período de transição estratégica da empresa, que tem direcionado grandes investimentos para o desenvolvimento e aplicação de tecnologias de inteligência artificial. Este movimento, considerado promissor a longo prazo, impacta os resultados financeiros imediatos da companhia. A Baidu busca se consolidar como líder global em IA, e a queda nos lucros sinaliza os desafios inerentes à mudança de foco operacional em grandes corporações de tecnologia. Eduardo Bolsonaro negou ter recebido qualquer contrapartida de Daniel Vorcaro. O parlamentar afirmou publicamente que se sustenta exclusivamente com renda passiva. A Polícia Federal está conduzindo uma investigação sobre pagamentos realizados por Daniel Vorcaro a Flávio Bolsonaro, com a suspeita de um possível repasse de valores a Eduardo Bolsonaro. As investigações buscam esclarecer a natureza dessas transações financeiras e a eventual relação com as atividades políticas dos envolvidos.
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Cheguei de volta com você aqui nessa tarde de segunda-feira, hein, meu povo? E aí, estão sobrevivendo? Como que está a sua segunda-feira? Espero que esteja indo tudo bem, por aqui também está tudo bem, graças a Deus. Melhor ainda com a sua companhia, é uma quantidade de áudios aqui que a gente vai recebendo, ligações, e não tem como não motivar, porque com certeza vocês fazem a diferença aqui nos nossos dias. Não falo só por mim, mas também pela Mariana, pelo Chitão, pelo Fabrício. Gente, podemos estar triste, mas quando a gente chega aqui e vê as mensagens, o carinho de todos vocês, isso traz diferença para o nosso dia. Então continue participando. Você que ainda não tem o nosso WhatsApp, é o 996330983, ou ligue 3281-5800. Já quero mandar um alô aí para todos que estão em Uberlândia nos ouvindo, na parte do Goiás aí, ó, um abraço para todos vocês, viu? Muito obrigado e continue nessa sintonia gostosa aqui da Cidade FM. Quero mandar um alô também para os nossos parceiros aqui, a todos lá da equipe Superlar, um abraço para vocês. Das lojas Karen também, um abraço. Pessoal da Sicoob, Copacred aí, um abraço para vocês. Pé no ar. Nossa, é muita gente. Muito obrigado pelo carinho. E vamos que vamos, né, minha gente? Porque a hora tá correndo e tem música para colocar aqui. Agora é um pedido aí do nosso querido ouvinte Jair. Ele oferece essa música para a Fátima. Gine Geno, vazei na braquiara para você, aqui na Cidade FM.

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2: Voltamos com o Plugado para falar de música. BTS, Madonna e Shakira farão shows do intervalo na final da Copa do Mundo 2026.
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2: Foi anunciado o primeiro show do intervalo da história da Copa do Mundo FIFA 2026. Marcado para 19 de julho, na final do MetLife Stadium em Nova Jersey. A apresentação reunirá Madonna, BTS e Shakira. O anúncio foi divulgado em vídeo no Instagram com participações de Chris Martin e dos personagens Elmo e Cookie Monster, além dos Muppets. O espetáculo também terá caráter beneficente, arrecadando recursos para um fundo global de educação de futebol infantil ligado à FIFA e à Global Citizen. A Copa começa em 11 de junho. E o Plugado volta já já.
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Simbora comigo para mais um bloco musical. Que é isso, hein, meu povo? Já tô dando uma verificada aqui na nossa data, dia 18/5. O tempo tem passado muito rápido, hein? Você tá doido? Mais um mês já chegando aí pra finalzinho, se encerrando. 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Então já anota na agenda, a partir do dia 30 até o dia 3, muitos shows para você, uma organização impecável, e com toda certeza nós da Cidade FM estaremos lá cobrindo todo o evento e trazendo exclusividades para você. E agora vamos aí de Lauana Prado, depois, aqui na Cidade FM.

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11: Tem informação chegando. BTS, Arirang ganha certificado por 4,25 milhões de cópias na Coreia do Sul.
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11: Drops News. O grupo BTS alcançou um novo marco com o álbum Arirang, que recebeu certificação quádrupla de 1 milhão da Circle Chart após ultrapassar 4 milhões de cópias vendidas. O trabalho, lançado em março e elogiado pela crítica, marca uma nova fase artística do grupo e reúne 14 faixas inéditas que combinam referências à cultura coreana com elementos do pop ocidental. A faixa título Swim ganhou videoclipe e se destacou entre os lançamentos de 2026. A edição regular do álbum ultrapassou 4 milhões de unidades, enquanto a versão do Weverse recebeu certificação de platina por mais de 250 mil cópias vendidas, segundo os dados da Circle Chart. Daqui a pouco tem mais notícias.
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0: E, essa foi Bruna Viola, Sistema da Bruta. Também tivemos Danilo e Davi, Não Mexe Nas Minhas Gavetas. E já já mais músicas pra você.
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5: Vamos direto às principais informações que movimentam o cenário político e econômico. Mesmo após derrota no Senado, o presidente Lula sinaliza o reenvio.

0: Viu do nome de Messias ao Supremo Tribunal Federal. As projeções do mercado para o IPCA e a Selic em 2026 foram elevadas, aponta o Boletim Focus. O presidente do BNDES, Aloísio Mercadante, defende crédito diferenciado para a produção de alimentos.
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0: O presidente Lula sinaliza o reenvio do nome de Messias para uma vaga no Supremo Tribunal Federal. A indicação ocorre mesmo após a derrota histórica no Senado, onde o nome de Messias foi reprovado no final de abril. O ministro da Advocacia-Geral da União, contudo, tem adotado cautela sobre a real possibilidade de um novo processo de indicação. A decisão de Lula reacende o debate sobre a autonomia do Executivo e a aprovação do Legislativo em nomeações para as altas cortes do país, marcando um novo capítulo na relação entre os poderes. O mercado financeiro elevou as projeções para o Índice Nacional de Preços ao Consumidor Amplo, o IPCA, e a Taxa Básica de Juros, a Selic, para o ano de 2026. O Boletim Focus, divulgado pelo Banco Central, aponta que a mediana das estimativas dos economistas teve um aumento. Essa revisão reflete a percepção de um cenário econômico com pressões inflacionárias persistentes e a necessidade de uma política monetária mais restritiva para conter a alta dos preços. As novas projeções indicam um desafio contínuo para a estabilidade econômica brasileira no próximo período. O presidente do Banco Nacional de Desenvolvimento Econômico e Social, o BNDES, Aloísio Mercadante, defende a criação de linhas de crédito diferenciadas para incentivar a produção de alimentos essenciais. Mercadante argumenta que, sem estímulos públicos específicos, os produtores rurais tendem a priorizar culturas mais rentáveis, como a soja, em detrimento de alimentos básicos, como arroz e feijão. A proposta visa garantir a segurança alimentar do país e promover um equilíbrio na produção agrícola, incentivando a diversificação das culturas.
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Estamos de volta aqui no Voo Livre. Segundou, meu povo, segundou, finalzinho aí de tarde, já chegando na reta final, e o nosso programa também já está chegando na reta final. Muitos pedidos de música, gente, vai dar certo, hein? Vou tentar colocar a música de todos vocês. Obrigado pela companhia. Já quero mandar um alô aqui, ó, pra todos. O pessoal da Areia Bergamo tá aqui, ó, ligadinho com a gente. Leidiane, Zé Aparecido, Maria Aparecida, quem mais? Helenice, muito obrigada, viu, pela companhia. E vamos de música, e essa eu quero oferecer aí, ó, pra família Rodrigues, que estão sintonizados aqui na melhor, aqui, Cidade FM, a rádio feita pra você. Zezé de Camargo e Luciano, dois corações e uma história.

Morena. Esse é o Guilherme Maiara Maraíza Morena de Goiânia, pedido aí dos nossos queridos ouvintes da Areia Bergamo.

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1: Esse é o Plugado de volta. Vamos falar de famosos. Maluma e namorada estão esperando um menino.
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1: O cantor colombiano Maluma anunciou que está esperando seu segundo filho com a namorada Suzana Gomes, dessa vez um menino. A revelação foi feita com exclusividade a Billboard e divulgada após a gravidez ter sido mantida em sigilo por 5 meses, com anúncio público no Dia das Mães. O casal já é pai de Paris Londono Gomes, nascido em 2024. Maluma afirmou que ainda não escolheram o nome do bebê, mas que tem várias opções em consideração. O artista disse estar vivendo uma emoção diferente na segunda gestação, especialmente por saber que terá um filho homem, e destacou a alegria da família com a continuidade do sobrenome. E o Plugado volta já já.
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9: Muito bem, voltamos aqui para mais um fim de programa. O programa Voo Livre vai ficando por aqui. Quero eu, Agnes Fidelis, quero agradecer a você que participou. Foi bom demais ter a sua companhia nessa tarde. Com toda certeza passou muito rápido e muito mais leve pela companhia de vocês. Então, obrigado pelo carinho de sempre. Ainda tem mais músicas aqui para vocês, até o Fabrício chegar aí trazendo o quê? A voz mais sexy dessa rádio, né, não, Fabrício? Gente, isso aí é a coisa dele, né? Como diz o bordão dele. Oh, meu Deus do céu. Cadê o Fabrício? Fabrício, cadê tu, homem? Vem logo. É o seguinte, gente, continue participando, tá? Vou deixar o telefone, vocês anotam e participa pelo 996330983 ou 3281-5800. Quer nos ouvir através do site? É o www.radiocidadetupaciguara.com.br/, viu? Então não deixe de participar, já quero mandar um alô pro Osmar, que tá ligadinho com a gente. Alô, Osmar, um abraço pra você. Pra você que está aí, ó, não sei aonde, em qual cidade, mas muito obrigado pela companhia até aqui. Amanhã, se assim Deus nos permitir, nos encontramos a partir das 7 horas da manhã com Conexão Cidade, trazendo muito música boa, trazendo alegria pra sua manhã, tá? E eu combino com você, eu espero que você esteja aqui ligadinho com a gente na 98,3. Agora vamos de Bruno e Barreto, Bruto mesmo, com Marco Brasil Filho, e é um pedido da nossa ouvinte, Leidiane. Logo mais músicas pra você.

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0: Agnes, já sabe quem chegou, né? Quem chegou, Agnes?
1: Quem chegou? A voz mais sexy.
0: Isso mesmo, a voz mais sexy do seu rádio.
2: Cheguei, Brasil.
0: Boa tarde, ouvintes. Começa no seu, meu, nosso querido Super Tarde. Comigo, Fabrício Cunha, fazendo companhia até às 6 horas da tarde. Você vai embora, Agnes?
1: Vai, tem que ir, né?
0: Por quê? Fez o café, né?
1: Já deixou o cafezinho pronto pra você ficar bem acordado. Não tava me ouvindo, né?
0: Hã?
1: Não tava ouvindo.
0: O quê?
1: Aí.
0: Não, mas pode falar.
1: Deixa eu falar, fiz o cafezinho pra você ficar bem acordado, pra você tratar muito bem os ouvintes, ficar no 12, acelerado aí, pôr umas modas bonitas que eu vou ficar escutando e chorando. Eu
0: já tenho só pedrada aqui, ó. Só tô selecionada.
1: Vendo. Tô vendo, mas que você faça um bom programa.
0: Meu, muito obrigado. A voz mais sexy agradece.
1: É isso aí, gente. Beijão, fiquem com Deus. Amanhã a partir das 7, ó. Conexão Cidade com você.
0: Com Agnes Fidelis, tocando só as melhores.
1: Só as melhores, modão, hein?
0: 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William Bonner dizia assim, Agnes, boa noite. Você ligando pro 3281-5800, você escuta o Boa Tarde do Fabricete. 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Chegando pra vocês, Bruno e Denner com Gustavo Lima, ó. Isso mesmo, cavalo de pau.

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0: Chegando pra vocês, Pedro Sanches e Thiago com Lobé Teimosa.
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0: Começou, faz barulho, valeu, valeu, valeu!
1: Isso é Pedro Sanches e Thiago!
0: Lubeiro.
1: Que prazer, meus irmãos! Parabéns por esse DVD!
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3: Com vocês, pra vocês, ele, Murilo Huff, Saudade Estranha.

0: pra quê? Fala pra mim, vai.
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4: Tem notícias por aqui. Michael Jackson e Madonna estão no Hot 100 novamente.
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4: Drops News. O cantor Michael Jackson voltou ao Billboard Hot 100 com 4 clássicos impulsionados pelo sucesso da cinebiografia Michael. Billie Jean subiu da 38ª para a 17ª posição, enquanto Human Nature, Beat It e Don't Stop Till You Get It Now também reentraram no ranking. O aumento foi atribuído ao crescimento expressivo de streamings, com milhões de reproduções semanais nos Estados Unidos. Paralelamente, Madonna retornou às paradas com a faixa Bring Your Love, colaboração com Sabrina Carpenter. O movimento reforça o impacto de lançamentos audiovisuais e novas parcerias na reativação do consumo de músicas clássicas e recentes nas plataformas digitais. Daqui a pouco tem mais informação.
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2: Sobre 7 com você na Cidade FM, na cidade, 16h20. Vamos ver o áudio do Leonardo. Fala comigo, meu amigo.
3: Ô, meu amigo Fabrício Cunha. Aqui é o Leonardo fazendo inhame. Estamos aqui agarrado num leite aqui, esperando a chuva cair. Fabrício.
2: Fala comigo.
3: Queria oferecer uma música aí pra minha esposa Luz Helena, pro meu amigo Luiz Henrique, pro meu amigo Henrique Siqueira e pro Júnior Pandora, que tá lá na construção. Manda um aí pra nós aí do Rio Negro Solimões.
2: Eu acho que isso aqui vai, hein? Um abraço a todos vocês, viu? Chegando pra vocês, pedido do Leonardo. E o Negro Solimões, Alqueirão de Saudade.
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2: Aí é moda de boiadeiro, viu?
4: Pois da brinca.

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4: Ó, ó. Chegando pra vocês o pedido lá da Maria Aparecida, aquele abraço, viu? Sempre ligadinho com a gente, toda a família Rodrigues. Ela pediu, a gente toca. Com vocês, Grupo Menos é Mais com Simone Mendes, P do Pecado.
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0: Que coisa linda, hein?
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3: Assim, não sei se você tá atendendo pedido. Eu falei, criatura do céu, atendendo eu tô. Eu só não sei se você tá preparado pra escutar. Segura essa moda aí, ó.
4: Música, divina música, que me envolve neste momento. Através desta mensagem, meu eterno agradecimento. Luz, amor e paz.
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0: tocou pra vocês aí, é moda, viu? Milionário José Rico, mensagem do além.
1: Ponha na vida mais amor.
0: Esse calor humano, essa energia gostosa, vocês passam pra nós, o Brissete vai mandar em forma de música pra vocês.
1: Amor.
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2: Mais da metade dos brasileiros é contra a redução de penas para condenados pelos atos de 8 de janeiro. A economia brasileira mostrou recuo em março, segundo o Banco Central. No Tocantins, a Polícia Civil desarticula um esquema de furto de gado em grande escala.
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2: Uma pesquisa Genial Quaest, divulgada recentemente, mostra que 52% dos brasileiros são contrários à redução de penas para condenados pelos atos de 8 de janeiro. O levantamento aponta que a maioria dos entrevistados percebe que um projeto de lei em discussão, que visa alterar a Lei de Segurança Nacional, foi aprovado com o objetivo principal de reduzir a pena do ex-presidente Jair Bolsonaro. A pesquisa reflete a polarização e a atenção da sociedade sobre as consequências jurídicas dos eventos ocorridos na capital federal, com a população observando atentamente os movimentos legislativos relacionados ao tema. A economia brasileira mostrou recuo em março. O Índice de Atividade Econômica do Banco Central, o IBCBR, considerada uma prévia do Produto Interno Bruto, registrou uma queda de 0,7% no terceiro mês do ano. Esse dado indica uma desaceleração na atividade econômica do país. O IBCBR é um indicador importante para monitorar o desempenho da economia, e sua queda em março sinaliza desafios para o crescimento nacional, impactando diretamente as projeções para o PIB. Os números são analisados com atenção por economistas e pelo mercado financeiro. A Polícia Civil do Tocantins realizou uma importante operação e desmantelou um esquema criminoso especializado no furto de gado na região. A ação resultou na prisão de um suspeito envolvido na quadrilha. De acordo com as investigações, o grupo é responsável pelo roubo de pelo menos 30 cabeças de gado, causando prejuízos significativos a produtores rurais. A Polícia Civil continua a apuração para identificar e prender todos os envolvidos, reforçando o combate a crimes no agronegócio, setor vital para a economia local.
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15: 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E ó, hoje, segunda-feira, tem, toda segunda tem sorteio lá do supermercado Bom Vizinho, tá? 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Chegando pra vocês, Guilherme Benuto. Pulei na piscina.

0: próximo bloco eu atendo o pedido de vocês, tá bom?
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0: Pra animar a sua segunda-feira, querida, chegando pra vocês, Lucas e Rodrigo com Country Beat MPB.

0: Vattene.
1: Vai!
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7: Voltamos com o Plugado para falar de games. Final Fantasy VII Remake, parte 3, ainda terá Zack, diz o diretor.
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7: O diretor Naoki Yamaguchi comentou sobre Final Fantasy VII Remake Parte 3, o último capítulo da trilogia ainda em desenvolvimento, indicando que o personagem Zack terá presença importante na trama. Em entrevista ao site Nintenderos, ele explicou que Zack já estava planejado para ter mais destaque desde o início do projeto, devido ao crescimento de sua popularidade em obras derivadas da franquia. Após o papel ampliado em Final Fantasy VII Rebirth, o personagem deve continuar relevante na nova fase da história. Yamaguchi, no entanto, não revelou detalhes específicos, reforçando que muitos destinos dos personagens ainda permanecem indefinidos, embora a narrativa deva manter a estrutura geral do jogo original. E o Plugado volta já já.
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8: Sobre 7 com você na Cidade FM, na cidade, faltando 9 minutinhos para 5 horas da tarde. Olha a dona Agnes, vamos ver o que ela tá falando.
9: Sobre 7.
8: Em carne e osso.
9: Estou ligadinha com você aí, ó, na Cidade FM. Quero ouvir Solidão com Eduardo Costa.
8: Uma apaixonada.
9: Para celebrar aí a noite, né? Vamos que vamos.
8: Você sabe que o seu pedido é mais que uma ordem, né, dona Agnes? Chegando para vocês, Eduardo Costa, Solidão.

0: aí que tá me devendo, me pague logo, que o povo que eu tô devendo tá me ligando cobrando.
1: 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Ó, isso aqui vai lá pra dona Maria Custódio, viu? Alô, Cíntia Wesley, aquele abraço pra vocês. Chegando pra vocês, Gino e Gênua, diplomado.

0: Do... Cidade FM, faltando 2 minutinhos para 5 horas da tarde.
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0: Chegando para vocês o pedido da nossa amiga Voz Marley, Mato Grosso e Matias, perdoa.

0: esse calor humano, essa energia gostosa que vocês passam pra nós, Fabri Sete vai mandar em forma de música pra vocês. 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
2: Não, aí o cara ligou lá na rádio e falou assim: não sei se você tá atendendo pedido. Eu falei: criatura do céu, atendendo eu tô. Eu só não sei se você tá preparado pra escutar. Segura essa moda aí, ó.

tocou pra vocês Rio Negro e Solimões com Bruno e Marrone. Ativou a saudade. Zezé de Camargo, Luciano, eu acabo voltando, pedido lá das meninas da Marilda Ópticas. Aquele abraço. E agora esse modão de Paulo e Paulino, Amor de Primavera. E ó, tá rolando a convocação, hein, do time brasileiro. O Sérgio tá acompanhando aqui, já já traz mais informações pra vocês.

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1: Cheguei, Brasil.
2: Fabricete com você na Cidade FM, na Cidade, 17 horas e 20 minutinhos. Ó, lembrando que hoje tem sorteio lá do Supermercado Bom Vizinho. Pra você concorrer, basta pedir a sua música, você já concorre, tá bom? Faz igual a Marilei, vamos ver o que a Marilei tá pedindo, ó.
3: Boa tarde, meu amigo Fabrício. Buenas. Tudo bem com você?
2: Tudo bem.
3: Passa uma música pra mim do Renan e Raí. Eu ofereço pra quem estiver ouvindo a rádio, especialmente pra você, queria participar do sorteio.
2: Marilei. Escuta essa moda aí. Chegando pra vocês, Renan e Raí, Chorei no Sinal.

0: ensino, vai começar a catequese.
1: Boa tarde, meu amigo Fabrício. Fabrício, toca pra nós a Thaíde Alexandre. Ontem à noite perguntei por você, fazendo grande favor. Fica com Deus, meu amigo. Já te guardei. Até amanhã, se Deus quiser.

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2: Vamos começar com a política nacional. A cúpula do Centrão sinaliza neutralidade como caminho, após desdobramentos na relação com Flávio e Vorkaro. E tem novidade importante para os microempreendedores no Brasil. A Câmara dos Deputados aprovou um projeto que prevê o reajuste automático do limite do MEI pela inflação, virando a página para o agronegócio e as relações internacionais. A carne brasileira agora busca o interior da China para expandir suas exportações.

0: ações e crescer ainda mais no mercado asiático.
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0: A cúpula do Centrão avalia a neutralidade como a melhor estratégia política. A decisão surge após uma recente crise envolvendo Flávio e Vorcaro. Este grupo, embora próximo ao bolsonarismo, busca ativamente alternativas para consolidar uma candidatura de direita. A movimentação indica uma busca por estabilidade e novas alianças no cenário político, visando um posicionamento estratégico nas próximas disputas eleitorais. A neutralidade é vista como um meio de evitar desgastes e manter o poder de articulação. A Câmara dos Deputados aprovou um projeto de lei que institui o reajuste automático do limite de faturamento do microempreendedor individual, o MEI. A proposta estabelece que o teto será corrigido anualmente pelo Índice Nacional de Preços ao Consumidor, o INPC. O objetivo é evitar que microempreendedores sejam desenquadrados do regime simplificado apenas por conta da inflação, garantindo maior previsibilidade e segurança jurídica para milhões de trabalhadores autônomos e pequenos negócios em todo o país. A carne brasileira está expandindo sua estratégia de exportação na China, buscando agora o interior do país. Uma metrópole chinesa, Chongqing, entrou definitivamente no radar dos exportadores brasileiros de carne bovina. A cidade milenar representa um novo e promissor mercado para os produtos nacionais. A iniciativa visa aumentar a penetração da carne brasileira em regiões estratégicas, diversificando os pontos de venda e ampliando a presença do agronegócio nacional em um dos maiores mercados consumidores do mundo.
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0: Fabricete, como você na Cidade FM?
1: Cidade FM, 17:38. Chegando pra vocês, Zeneto Cristiano. Oi, tudo bem?
2: Eu falava bom dia pra uma, escrevia bom dia pra outra.
3: Oi, credo!

Será? É, tocou pra vocês, Zé Neto e Cristiano. Oi, tudo bem? Fido e Jeca, se apaixonou no Fabrício. Olha. Se apaixonou no cowboy. E agora Panda, Corpo Nu, na cidade, faltando 12 minutinhos para 6 horas da tarde. 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
13: Chegando pra vocês o pedido da Daiane Cristina, Israel e Rodolfo, munição.

0: Fabricio Cunha.
1: É, e assim a gente chega ao fim de mais um programa. Quero agradecer demais a sua companhia, o seu carinho e a audiência de cada dia, viu? Foi muito bom dividir esse tempo com vocês, levando informação, música e muita energia boa para a sua casa, para o seu trabalho ou para onde você estiver. Obrigado pela sintonia, pela confiança. Que a sua noite, o restante do seu dia seja abençoado. Leve, cheio de boas notícias. Amanhã tem mais, se Deus quiser. Com mais conteúdo, mais alegria, sempre com a sua companhia especial, viu? Sou Fabrício Cunha, fico por aqui. Um grande abraço, cuide-se e continue sintonizados, que agora tem. Rota 98 com nosso querido amigo Chitão, tocando só os modão. E ó, a ganhadora de hoje foi a Silvânia. Já entrei em contato com ela no WhatsApp, tudo certinho, tá bom? E na sequência pra vocês, essa que não tocou hoje. Com vocês, pra vocês, Nando Moreno com Rio Negro e Solimões. Fabrício, olha, chapeludo! Tchau, tchau, até amanhã, fui!

anjo do Senhor anunciou a Maria, e ela concebeu do Espírito Santo. Ave Maria, cheia de graça, o Senhor é convosco. Bendita sois vós entre as mulheres, e bendito é o fruto do vosso ventre, Jesus. Santa Maria, Mãe de Deus, rogai por nós, pecadores, agora e na hora de nossa morte. Amém. Eis aqui a serva do Senhor, faça-se em mim segundo a vossa palavra. Ave Maria, cheia de graça, o Senhor é convosco. Bendita sois vós entre as mulheres e bendito é o fruto do vosso ventre, Jesus. Santa Maria, Mãe de Deus, rogai por nós, pecadores, agora e na hora de nossa morte. Amém. E o Verbo Divino se fez carne e habitou entre nós. Ave Maria, cheia de graça, o Senhor é convosco. Bendita sois vós entre as mulheres e bendito é o fruto do vosso ventre, Jesus. Santa Maria, Mãe de Deus, rogai por nós, pecadores, agora e na hora de nossa morte. Amém. Rogai por nós, Santa Mãe de Deus, para que sejamos dignos das promessas de Cristo. Oremos. Infundi, Senhor, como vos pedimos, a vossa graça em nossas almas, para que nós, que pela anunciação do anjo, vimos ao conhecimento da encarnação de Jesus Cristo, vosso Filho, por sua paixão e morte, sejamos conduzidos à glória da ressurreição, pelo mesmo Cristo, Senhor nosso.

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Oiê, tudo bem? Boa noite pra você, boa noite cidade, estamos chegando. É, tá começando pra você, Rota 98, sou eu, Chitão, com você e você comigo do outro lado do rádio aí, vambora? Hã? Tá começando então mais uma programação pra você hoje, 18 de maio de 2026. Hã? Tô chegando. Então, hein? São 18 horas e 7 minutos, uma boa noite pra você, vamos juntinho até as 9, liga, participa comigo no telefone 32815800, pede a sua moda aí, ó. Vai começar. Então, vai começar. É, presta atenção. Vai subir o poeirão e sorta a moda aí. É mais ou menos assim, ó. Rio Negro, Solimões, Castelo de Sonho, também a participação de Emílio Eduardo. 18 horas e 7 minutos, boa noite.

0: Diego Chulimões, também o Emílio Eduardo, abrindo para você o nosso rota aí, Castelo de Sonho, 18:10. Mande moda boa aí, mande moda boa aí, já chega mais moda boa para você, viu?
1: Melhor do sertanejo.
2: Está aqui. Essa tá na boca da galera.

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4: Então tá fechando o bloco, tem Felipe Falcão, é pra lá que eu vou.
5: Pra lá que eu vou.
4: É pra lá que eu vou. 18:14.

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3: Muito bom ter você com a gente para mais uma parte do nosso Minuto News. Vamos direto para as manchetes de hoje. Regra do Senado impede nova indicação de Jorge Messias ao STF em 2026. Mercado financeiro eleva a projeção da inflação para 4,92% em 2026. Novas regras para o chocolate dividem produtores de cacau e indústrias.
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3: O Senado Federal, por meio de uma regra interna, impede que o presidente Luiz Inácio Lula da Silva reapresente o nome de Jorge Messias para uma vaga no Supremo Tribunal Federal em 2026. A decisão ocorre após a rejeição

0: nomeação do atual advogado-geral da União em plenário. De acordo com o regimento da casa, Messias só poderá ter seu nome novamente indicado à corte a partir de uma nova sessão legislativa, ou seja, somente em 2027. A projeção para a inflação no ano de 2026 foi elevada pelo mercado financeiro. Os analistas agora esperam que o índice de preços ao consumidor amplo, o IPCA, atinja 4,92% no próximo ano. Essa revisão aponta para uma expectativa de alta nos preços, impactando diretamente o planejamento econômico e o poder de compra da população. As recentes regras que alteram as definições e características do chocolate e dos produtos derivados de cacau, incluindo a rotulagem, geram divisão no setor. Enquanto produtores de cacau celebraram as mudanças, a indústria do chocolate apresenta ressalvas. As novas diretrizes buscam padronizar a fabricação e a identificação desses produtos, mas ainda geram debates sobre seus impactos econômicos e na cadeia produtiva.
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Oiê, tanto aqui, né? Como é que é? Toque, vou trocar de moda pra você. São 18 horas e 37 minutos, atender a participação de... Cadê o papel, gente? Oh, meu Deus. Esse papel me chocou. Tá aqui. Já achei o papel aqui. Vou fazer seguir pra Sandra, que tá ligadinha com a gente aqui, né? No centro da cidade aí. Tá ouvindo a gente? Obrigado, viu? Pelo dinheiro, pela sintonia com a gente aqui na cidade. Mandar pra gravação também, pessoal, que já estão ligadinho com a gente aí no zap, né? Obrigado pela audiência de todos vocês, já estão ligados. Pessoal que não tá ouvindo aí, eu vou, ó, acionar vocês, tá? Chamar vocês daqui, que essa batida aqui é só de manhã, né? Mas o pessoal, vou despertar o pessoal que tá no zap aqui, gente, tá dormindo? É porque deu uma chuvinha, né? Uma chuvinha gostosa, deu uma esfriada e o pessoal tá dormindo mais cedo aí, foi lá pra coberta, né, Joaquim Cigano? Tá na rede? O pessoal tá igual o Joaquim Cigano, foi tudo pra coberta, deu uma esfriada, né? Levanta, gente. Isso aqui eu só bato de manhã, mas o pessoal tá dormindo, né? Ah, então, tá liberado do seu telefone e também o zap pra você mandar música e pedir música também, né? Alô, Sandra, tá ligadinha com a gente aí no Centrão. A gente manda pra você, então, Gina e Gina. Toca que a moda é boa, saudade cigana.

0: Saudade cigana. 18 horas e 42 minutos. Indicação da Sandra. Tá ligadinho ouvindo a gente. Obrigado pela audiência, pela sintonia aqui na cidade. Vai mandar a programação também pra Adriângela, que gosta muito da próxima aí, né? Também, quem gosta, quem mais, gente? Marlene, né? Marlene tá ouvindo a gente também, gosta muito da próxima moda aí.
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0: É a Fátima Leão, Pecado de Amor. 18 horas e 42 minutos. Depois dessa eu vou pro intervalo, daqui a pouquinho a gente volta, tá? Pra Adriângela, pra Marlene também, que tá ligada.

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3: 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Então, faltando 10, faltando para 7, alô, Boca! Tá no rancho, tá ligadinho, tá ouvindo a gente. Tem Amado Batista.
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2: Esse é o Plugado de Volta. Vamos falar de famosos? Camila Coelho anuncia fim do casamento após 21 anos.
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2: A influenciadora Camila Coelho anunciou o fim de seu casamento com o empresário Ícaro Brenner após 21 anos de relacionamento. O término foi confirmado em uma publicação conjunta no Instagram, na qual o casal explicou que a decisão foi tomada após um longo período de reflexão ao longo do último ano, devido a mudanças na relação. Eles são pais de Kai, de 3 anos, e destacaram que a prioridade continuará sendo o filho, que será criado com amor, estabilidade e união. No comunicado, ambos reforçaram o respeito, a gratidão e a intenção de manter uma convivência amigável, além de pedir compreensão e privacidade nesse momento de transição pessoal. E o Plugado vai ficando por aqui. Bom início de semana. Amanhã tem mais. Tchau, tchau.
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0: Guilherme Benuto, amor, não é jogo de azar. 19 horas e 11 minutos.
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0: 19 e 11, Genjovani, alô.

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3: 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Aí na cidade, 19 horas, 19 minutos, do Duque e Dalvan. Meus pedaços.

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2: Aí na cidade, 19 horas 27 minutos, Douglas Ciaua. Camisa branca.

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8: Tem informação chegando. Angra anuncia shows especiais de Hollyland e Rebirth.
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8: Drops News. A banda Angra anunciou dois shows especiais em São Paulo, dias 2 e 3 de outubro, no Tokyo Marine Hall, dedicados aos álbuns Hollyland e Rebirth. As apresentações celebram os 30 anos de Hollyland, 1996, que marcou a projeção internacional do grupo ao combinar metal progressivo com elementos da música brasileira. E aos 25 anos de Rebirth, 2001, que iniciou uma nova fase da banda com faixas como Nova Era e Heroes of Sand. O primeiro show contará com participação de Luiz Mariucci, enquanto o segundo terá Edu Falaschi, vocalista original do álbum, reforçando a proposta de revisitar diferentes fases da trajetória do Angra. Esse foi o Drops News de hoje. Amanhã tem muito mais. Não perde, não.
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11: E na cidade tem Joaquim Manuel, por favor. 19 horas 36 minutos.

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1: Aí o João Carreiro volta pro meu coração. E o que essa moça fez aqui? Faltando 10 para as 8.

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1: Moro aposta em acusações da Lava Jato contra o PT. O IGP-10 registra alta de 0,89% em maio. 9 países da América Latina permitem cigarros eletrônicos.
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1: O cenário político brasileiro esquenta. O ex-juiz Sérgio Moro tem direcionado acusações relacionadas à Operação Lava Jato diretamente ao Partido dos Trabalhadores. Em uma resposta imediata, o PT não hesita em revidar, tecendo críticas contundentes à própria operação. Enquanto essa disputa se desenrola, nos bastidores da política do Paraná, o governador Ratinho Júnior, do PSD, que já havia anunciado sua desistência de concorrer à presidência, agora concentra seus esforços na eleição de um sucessor. Contudo, essa tarefa tem se mostrado um desafio e o governador enfrenta dificuldades consideráveis neste processo de articulação e escolha. No campo da economia, o Índice Geral de Preços 10, o IGP-10, apresentou um aumento de 0,89% durante o mês de maio. Este resultado vem na sequência de uma alta mais expressiva, de 2,94%, observada no mês anterior, em abril, evidenciando uma mudança no ritmo. A Fundação Getúlio Vargas, a FGV, foi a responsável por divulgar estes dados na manhã desta segunda-feira, dia 18 de maio. O que se destaca é que o índice de maio ficou abaixo da mediana das estimativas projetadas pelo mercado. Isso aponta para uma clara desaceleração no ritmo da inflação, conforme medido por este importante indicador econômico para o país.
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1: Um levantamento regional aponta que no cenário da América Latina, um total de 9 países atualmente permitem a comercialização e o uso de cigarros eletrônicos. Este dado revela a diversidade de abordagens regulatórias e de políticas públicas sobre o tema da saúde e do tabagismo eletrônico em diferentes nações da região. É um ponto de discussão relevante. 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
4: Cresce, Ralph, basta um olhar. 8 horas 20 minutos.

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2: Alô, JS, tá ligadinho aí, tem trio Parada Dura. Luz da minha vida, 8 horas 37 minutos.

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4: Aí na cidade, César e Paulinho, faltou coragem. 8h47.

0: música linda pra você aqui na cidade, hein? César e Paulinho, Faltou Coragem.
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0: André e Andrade, só por telefone.

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2: Então, indo embora, chega no finalzinho de mais um Rota 98. Obrigado.

Obrigado você que ligou, participou com a gente aqui. A gente tá de volta amanhã, a partir de 6 da manhã, né? Acordando vocês aí. Vambora? Finalizando, tem Alain Aladim. Inimigo do Peito, tchau, tchau.

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1: Boa noite para você que nos acompanha em todo o país. Segunda-feira, 18 de maio de 2026. Vamos ao destaque do dia, ciência e tecnologia. Em São Paulo, o presidente Lula anuncia novos investimentos no Cirus, que funciona como um super microscópio de alta precisão. Será ampliada a capacidade brasileira de pesquisa em áreas estratégicas como saúde, energia e novos materiais.
2: Qualquer quantidade de milhões que nós colocarmos é muito pequeno diante da quantidade de milhões que isso aqui vai render para o futuro da sociedade brasileira.
1: E ainda, Petrobras anuncia 37 bilhões para São Paulo até 2030. O investimento vai gerar cerca de 38 mil postos de trabalho diretos e indiretos. Além do refino, os recursos serão aplicados também em gás natural, energia renovável e na expansão do Porto de Santos. Pablo Mundim.